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0: Music Pop trazendo sempre as melhores do pop atual pra você, de segunda a sexta. Agora eu vou lá para aquele breakzinho e já já tem mais Music Pop.
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3: 21:13.
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0: De volta com o Music Pop, aumenta o volume e venha curtir o melhor do pop por

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0: Agora é hora de dar tchau. Beijão pra você, viu? Fica com Deus, um abraço, tchau, tchau.
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3: 21 horas e 29 minutos.
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0: Os rumores de uma possível reconciliação entre Virgínia Fonseca e Vini Júnior estão mais fortes do que nunca. Após a eliminação da seleção brasileira na Copa do Mundo, as especulações sobre a volta do casal ganharam força, especialmente com a notícia de que eles devem viajar juntos para a Espanha. Durante o Mundial, Virgínia foi vista em um imóvel alugado pelo jogador nos Estados Unidos, o que já havia acendido o alerta dos fãs. Agora, informações indicam que a influenciadora e o craque têm planos de passar um tempo em Ibiza e Marbella, com direito à comemoração do aniversário de Vini Júnior em uma embarcação. Apesar de terem anunciado a separação em maio, as aparições e a viagem prevista para Ibiza reacendem a esperança dos fãs. Será que o amor venceu e teremos a confirmação desse retorno tão esperado?
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0: Tudo bem? Tudo tranquilo? Nostalgia tá entrando no ar a partir de agora na sua rádio preferida. O melhor do passado de presente pra você. Aquela canção que marcou época, que fez história. O melhor do flashback dos anos 90. Agora, aqui no Nostalgia, na sua rádio preferida. Eu sou Ricardo Oliveira e quero você junto comigo. Vamos nessa!
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0: Maravilha! Obrigado! Vocês foram maravilhosos, obrigado! Sabe, beleza, muito obrigado a vocês aí! Obrigado, galera! Valeu! Obrigado! A família agradece, salve simpatia!
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0: assim vamos fechando o nosso Nostalgia edição desta quinta-feira aqui na sua rádio preferida. Quero agradecer a sua audiência, o seu carinho, a sua companhia. Obrigado de verdade aí pela audiência, tá? Valeu mesmo e até a próxima. Tchau, tchau.
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2: Oi, gente! Tudo bem? Nós estamos chegando aqui na nossa rádio. Delícia de programação, chuchu. Hoje é quinta-feira. Pois é, dia 9 de julho de 2026. Vamos lá, porque tem notícias dos astros aqui, né? A gente vai saber quais são os destaques pro meu, pro seu, pro nosso signo nesta delícia de quinta-feira. Vamos começar? Alô, você de Áries! Hoje é um bom dia para lidar com dinheiro e se concentrar em qualquer chance de engordar o seu bolso, inclusive fazendo alguns bicos em casa à noite, tá, chuchu? Ó, suas atenções podem se voltar para outros assuntos e a rotina talvez esfrie a vida a dois. Paquera com um colega pode surpreender. Tá bom? O número de hoje, Ariano, Ariana, é o 16, a cor é o preto. Você conta com um pique renovado para cuidar de alguns interesses pessoais hoje, Tourinho. Com a sua criatividade em alta, fica fácil encontrar soluções inovadoras e brilhar em qualquer área que você partir aí. Com o seu charme turbinado por Vênus, você tem tudo para viver momentos maravilhosos com o par também. O número de hoje é o 45, a cor amarelo. Gêmeos, a chance de cair um pix que não estava esperando na conta. Olha que beleza. A lua segue em seu inferno astral, mas sinaliza boas novas aí pro seu bolso hoje, tá? Os laços com quem ama ficam mais fortes e programa caseiro deve cair bem. Um ex pode reaparecer no seu radar, hein? O número de hoje é o 6, a cor verde esmeralda. Câncer. E você de câncer? A convivência com os colegas ou pessoas em geral conta com God Vibes pela manhã. Um programa diferente ou um bate-papo com a galera tem tudo para levantar o astral nos momentos de lazer, tá? É, sintonia e ótimos papos também animam a vida dois. Número de hoje, câncer, para vocês é o 50, a cor violeta. E assim, ponto final. Terminamos o primeiro bloco, gente. Daqui a pouco eu vou voltar. Qualquer momento a gente tá aqui e aí falo para você de leão, virgem, libra e escorpião. Continue com a gente, até daqui a pouco.
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5: Olá, tudo certo, tudo jóia? Quinta-feira, beleza, firmeza? Vamos nessa então, né? Eu sou Kleber Salles e a partir de agora a gente começa mais um pagodaço, papai! É, o melhor do samba, do pagode, pra agitar sua quinta-feira. Que ninguém fica parado não, viu? Aqui a gente tá todo mundo no pique do moleque doido, com o melhor do som aqui, né? Do samba e do pagode, pra agitar a nossa quinta-feira. Não vou falar muito não, viu? Que eu quero tocar muita música hoje aqui. Vou levantar dessa cadeira aqui e vou sambar aqui junto com você. Eu não sei sambar de jeito nenhum. Eu sou uma tristeza. Mas a gente vai fazendo o que pode aqui, viu? No pagodaço. Aumenta aí o volume. Ó, a gente não sabe sambar, eu não sei, mas eu sei tocar música boa. Então, aumenta o volume aí.

0: Olha a nossa onda.
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1: E aí, tá curtindo bastante? Tá curtindo o nosso pagodaço? Tá requebrando, mexendo o esqueleto? Ó, uma parada rapidinha só pra você tomar uma aguinha, mas eu volto já já com mais músicas. Não sai daí.
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3: 22 horas e 44 minutos.
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1: É, falei que a gente voltava rapidinho, né? Pagodaço de volta com o melhor do samba e pagode pra você. Aumente o volume, é mais uma sequência chegando aqui, ó.
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0: Ronaldinho.
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2: Olha o balanço. Vamos nessa, pretinho.
3: Tem que aturar. Ah, a Baiomi.

0: hein? E aí, tá gravando?
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2: Fechando mais uma sequência aqui na programação do nosso Pagodaço. O melhor do samba e do pagode pra você swingar com a gente aqui, hein? Daqui a pouco eu volto com mais músicas. Não sai daí.
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4: Oi, gente! Com licença, bora lá, tamo de volta. Delícia de programação nesta quinta-feira, véspera de final de semana. Tá chegando agora o Notícias dos Astros, o nosso horóscopo que tá na área. Bora! Alô, você de Leão! As estrelas avisam que a maior parte da sua atenção deve se concentrar na vida profissional hoje, hein? É, ao longo do dia pode ser mais fácil elaborar e colocar em prática planos ambiciosos para dar aquela deslanchada na sua carreira. Pode faltar tempo e energia para investir nos assuntos do coração, porque você vai estar ocupado com outras coisas hoje. Número da sorte é o 18, a cor salmão. Seu espírito de equipe está em alta e você pode se sair melhor agindo em conjunto com os colegas. A dica, então, é focar em atividades que tenham ligação com educação ou que envolvem contato com pessoas de longe. Nos assuntos do coracebo, alguém que mora em outra cidade pode despertar o seu interesse. Viu, Virgem? Número de hoje para você é o 49. A cor é o azul esverdeado. Libre amores! Quinta-feira está movimentada com direito a reviravoltas e surpresas de última hora. A boa notícia é que elas têm tudo para serem positivas, viu? O trabalho pode enfrentar transformações, mas a sua intuição ajuda a identificar bons projetos e alcançar resultado positivo. Você vai dar um show na conquista e a química com o crush tem tudo para crescer. Vale o mesmo para a vida 2, tá? Número da sorte hoje, Librinha, para vocês é o 2, a cor azul turquesa. E você de escorpião, os relacionamentos estão em alta. Parceria ou sociedade também podem trazer resultados melhores nos negócios. A 2, aguarde momentos fofos, com direito a mimos e muito romantismo. O número da sorte hoje para você de escorpião é o 41, a cor cinza. E assim, ponto final, gente. Terminamos o segundo bloco aqui do nosso horóscopo de hoje. Eu vou voltar, tá? Ainda hoje, para falar para você de Sagitário, Capricórnio, Aquário e Peixes. Então continue com a gente aí e até daqui a pouco.
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5: Muito bem, voltamos com o nosso Giro Astral com mais um bloco. Agora vai ter Libra, Escorpião e Sagitário. E eu começo com Libra. Ô Libriano e Libriana, conte com o céu para manter o diálogo. Mas na prática as cobranças podem vir fortes. Talvez você não tenha proteção suficiente para segurar tudo sem se desgastar. Se tentou desviar de perguntas incômodas, pode chegar a hora de encarar. Número da sorte é o 21. Alô, Escorpião! Você encontra soluções ao se informar, falar com clareza e sinceridade, ou simplesmente ao se deslocar. Ir atrás das respostas certas abre caminhos. Irmãos, irmãs ou pessoas próximas do convívio também podem ajudar diante de algumas dificuldades. Número da sorte é o 8. E para encerrar este bloco, vamos com Sagitário. Você pode conseguir apoios inesperados e isso dá ainda mais força daqui para frente. Os contatos estão a seu favor. Se mantiver a calma diante da pressa, só tem a ganhar. O otimismo está em alta. Recarregue a sua energia também, viu? É, e o otimismo está em alta, então recarregue sua energia. Número da sorte 30. Daqui a pouco tem o último bloco com Capricórnio, Aquário e Peixes.
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2: Sente só que beleza, é o Pagodaço, as melhores músicas do samba e pagode na melhor programação, hein? De volta aqui no seu rádio.
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0: Obrigado, irmão.
1: Eu que agradeço, presidente. A honra é toda minha.
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0: Muito bem, finalizando mais um Pagodaço. Foi bom demais, foi rapidinho, mas foi bom, né? Foi bom enquanto durou o nosso encontro aqui, mas amanhã eu volto com muito mais músicas, com muito mais sucessos, aqui sempre na melhor sintonia, a número 1 do seu rádio. Forte abraço e até amanhã.
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2: 23 horas e 22 minutos.
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4: Vem com tudo! Tá começando mais um Top 10 do dia. Aumenta aí o som, tá chegando a 10ª campeã de hoje.
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2: 23:34. 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
3: Oi, gente! Bora! Como é que tá? Tudo bem? Com licença? Vamos lá terminar previsões astrais nessa delícia de quinta-feira? Vamos lá, final de semana tá chegando, hein? E tem horóscopo na área. Alô, você de Sagitário?
4: Sagitário!
3: Hoje pode preparar para lidar com muito serviço, então hora de mostrar dedicação redobrada. Boa notícia é que tudo vai caminhar se fizer a sua parte e encarar os desafios. Com tanta coisa acontecendo, a paquera tem mais chance de rolar com um colega ou com alguém próximo. O número da sorte hoje é o 15, a cor é o azul marinho.
4: Capricórnio.
3: Criatividade, boas ideias e uma dose extra de sorte ajudam a encarar tudo que cai no seu colo hoje, viu, Caprica? Pois é, contato com outras pessoas, especialmente se precisa ligar ou falar com clientes, aumentam as suas chances de sucesso. Uma paixão à primeira vista, mesmo que seja com alguém de fora, pode fazer o coraçãozinho bater mais rápido hoje. Eita, nós. O número da sorte para vocês é o 39, a cor é magenta.
4: Aquário.
3: Senhoras e senhores de Aquário, opa, explore seu jeito mais prático para lidar com tarefas que exigem responsabilidade, viu? Quem trabalha com produtos ou serviços para casa deve alcançar o resultado mais positivo. Hoje o ciúme tem tudo para dar as caras, mas é a paixão que será a grande protagonista, tanto no romance quanto na conquista. Viu? Número de hoje, Aquário, é o 12, a cor roxo.
4: Peixes.
3: E você de peixes? Eita, pisciano, pisciana, serviços que envolvem deslocamentos rápidos ou contato com o público estão em alta. É, à tarde fica mais fácil movimentar a vida social e iniciar contatos novos no trabalho, viu? Será mais fácil fazer contatinhos também e uma paquera pode virar compromisso no instante. Romantismo e muito carinho marcam os momentos a dois hoje. O número da sorte para vocês é o 57, a cor amarelo. E assim, ponto final, gente. Terminamos o nosso horóscopo do dia, prometendo voltar, claro, né, amanhã, mesmo horário, aqui na nossa rádio. Forte abraço para você, um beijo, se cuida e até lá. Tchau!
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0: 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Sétima posição.
5: Vai, Fê.

0: 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Pense nisso. Aqui no versículo 4 do Salmo 34, temos essas palavras do rei Davi. Busquei o Senhor e ele me acolheu, livrou-me de todos os meus temores. Gente, quando se busca a Deus, o resultado é sempre positivo. Então, se você falou com Deus um minuto, ouça o dois. Se leu a sua palavra um minuto, medite dois. Invista seu tempo nessa verdade e seu dia será muito proveitoso. Cuidado com a correria, desacelere um pouco mais. O estresse está patrocinando hoje muitas enfermidades. Para o mundo consumista, capitalista e até religioso muitas vezes, o certo é fazer muita coisa para atingir o necessário, mas fazendo o necessário com Deus, qualquer um atingirá o suficiente. É certo que quem deixar mais a vontade de Deus acontecer, como se fala na oração do Pai Nosso, terá da vida que o Mestre Jesus prometeu. Amém.
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0: 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Terceira posição.

0: Quem gostou faz barulho! Muito obrigado, gente, muito obrigado!
1: Segunda posição.

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1: Essa aí é a campeã de hoje aqui do nosso Top 10 do dia. Obrigado aí pelo teu carinho, pela tua audiência. A gente volta na próxima edição com mais Top 10 pra você.
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4: Hoje é quinta-feira, 9 de julho de 2026. Eu sou Joyce Monteiro e está no ar o Tech Show. O ex-engenheiro da Microsoft, Dave Plummer, lançou o Tiny RetroPad, uma versão simplificada do bloco de notas. A ferramenta resgata a proposta clássica do editor de texto, livre de recursos de inteligência artificial. Plummer, conhecido por criar o gerenciador de tarefas, desenvolveu o Tiny RetroPad em resposta às mudanças no bloco de notas do Windows 11. Ele defende que o editor deve manter sua função original de texto simples, sem funcionalidades extras. O Tiny RetroPad possui apenas 2,5 kilobytes e é baseado no editor minimalista Davis Tiny Editor, com código-fonte aberto sob licença Apache 2.0. Ele oferece suporte a ações básicas, como copiar, colar e localizar, mantendo a simplicidade visual. A ferramenta está disponível no GitHub para usuários do Windows 11 que buscam uma alternativa leve e direta. O projeto visa oferecer uma experiência de edição de texto pura, sem os recursos adicionados nas versões mais recentes do sistema. Não sai daí! Em instantes tem mais Tech Show!
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6: Legal, galerinha do bem! Abraço pra você, pra você e pra você também. Ótima quinta-feira! Voltamos com o último bloco de hoje do nosso Giro Astral. E eu começo com Capricórnio, depois vai ter Aquário e Peixes também. Alô, Caprica! A vida parece mais bonita hoje e seu humor está excelente. Nada deve conseguir mudar sua ideia com facilidade. Você se entrega sem medir esforços. Sua energia dá conta de tudo e ainda vale tirar um tempo para fazer exercício. Número da sorte é o 14. Alô, Aquário! Não se deixe impressionar pelas aparências da situação atual, principalmente se estiver cheio de dúvidas. Dá um passo para trás para manter o equilíbrio e, acima de tudo, cuidado para não fazer concessões demais, tá bom? Número da sorte é 1. Peixes, último signo do zodíaco. Um clima de paz e paixão paira ao seu redor. Você pode colher o que plantou na véspera. Se houver algum descompasso com certas pessoas, não feche a cara. Aproveite o instante presente. Número da sorte 24. E o nosso Giro Astral vai ficando por aqui. Eu sou Silva Júnior e amanhã volto com você com mais uma edição do Giro. Ótima quinta, cuide-se bem, até amanhã.
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7: 0:03.
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6: Alô você! E aí, tudo bem por aí? Por aqui tudo maravilha! Muito prazer, eu sou o Silva Júnior e apresento a partir de agora mais uma edição do nosso Giro Astral. Edição desta quinta, dia 9 de julho de 2026. A partir de agora, as previsões para o seu signo. E eu começo com Áries. Seu jeito sincero pode virar um problema, Áries, e até criar algumas inimizades. Com o ritmo físico, não está nos melhores dias, viu? Então, saiba que não tá lá aquela coisa para você ficar abusando desse tipo de coisa. Faça pausas para relaxar. Não espere que esse descanso venha de fora. Organize esse tempo por você, Áries. Número da sorte 19. Alô, Touro! Você pode receber boas notícias e sentir uma disposição firme para correr atrás dos seus objetivos. Sair do caminho óbvio ajuda a recarregar a sua energia moral. No lado físico, alguns exercícios também fariam muito bem pra ti. Número da sorte é o 3, Touro. Alô, gêmeos! Sua energia e sua determinação ajudam a resolver problemas práticos que estavam atrapalhando seu caminho, cara. O corpo volta a ganhar força. Com isso, fica mais fácil se livrar de um mau hábito. Número da sorte 26, gêmeos. Daqui a pouco eu volto com previsões para Câncer, Leão e Virgem.
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6: Olá, é hora de ficar muito bem informado. O nosso Info News está no ar. Muito prazer, eu sou o Silva Júnior. Hoje é quinta-feira, 9 de julho de 2026. A Comissão de Constituição e Justiça da Câmara dos Deputados aprovou o projeto de lei complementar 267/2019, que altera as regras de distribuição de recursos entre municípios ligados à produção pecuária e ao cultivo de espécies florestais. A proposta modifica a forma de divisão de parte da arrecadação do ICMS entre essas cidades. O texto regulamenta o rateio do valor adicionado fiscal entre os municípios fornecedores de insumos e aqueles que cediam às agroindústrias processadoras. A medida estabelece critérios para a distribuição dos recursos entre as duas partes. Pela proposta, 50% do valor adicionado fiscal ficarão com o município onde está instalada a agroindústria. A outra metade será distribuída entre os municípios fornecedores, de forma proporcional ao volume ou peso dos insumos entregues. O deputado Sérgio Souza, autor do projeto, afirma que a medida busca mais justiça e equilíbrio na distribuição dos recursos, além de reduzir disputas judiciais. O texto segue agora para análise do plenário da Câmara e, se aprovado, ainda precisará passar pelo Senado antes de virar lei. Daqui a pouco mais informações aqui no Info News. Fique ligado.
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Que a luz da fé ilumine nossa jornada a partir de agora no nosso É Para Adorar desta quinta-feira. Sejam bem-vindos ao nosso programa, hein? Onde os louvores, com certeza aí, vão criar uma atmosfera de paz e serenidade. Prepare-se para se deixar envolver pela graça divina através dos melhores louvores aqui no É Para Adorar.

0: Você que tá aí ouvindo, mais um momento de adoração aqui no nosso programa É Para Adorar. Prepare-se para se conectar com o divino através da música que toca o seu coração, hein? Já já a gente volta, hein?
1: Hora e 19 minutos.
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0: De volta à nossa programação repleta de louvores que transcendem o tempo. Você tá preparado aí para se deixar levar pela poderosa mensagem contida aí em cada melodia?
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0: estamos comprometidos aí em guiá-los nessa jornada, hein? Em breve, mais louvores aí que elevam o espírito e fortalecem a sua fé.
1: Hora e 31 minutos.
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3: Olá, voltamos com mais uma edição do Info News, deixando você muito bem informado nesta quinta-feira. A hipertensão pode apresentar sinais discretos que muitas vezes passam despercebidos antes do diagnóstico. Especialistas alertam que identificar esses sintomas e medir a pressão arterial pode ajudar na prevenção de complicações cardiovasculares. Entre os principais sinais estão dor de cabeça frequente ao acordar, visão embaçada, falta de ar, sangramentos recorrentes pelo nariz e sensação constante de inquietação. Esses sintomas, isoladamente, não confirmam hipertensão, mas indicam a necessidade de avaliação médica. Médicos explicam que pessoas com pressão alta também devem evitar levantar da cama de forma brusca, principalmente quando fazem uso de medicamentos. A orientação é permanecer sentado por 1 ou 2 minutos antes de ficar de pé, para reduzir o risco de tonturas e quedas. Outras recomendações incluem beber água ao acordar, tomar corretamente os medicamentos prescritos e deixar exercícios mais intensos para horários posteriores. Nas primeiras horas do dia, movimentos leves e alongamentos são considerados opções mais seguras para quem convive com a hipertensão. Daqui a pouco mais informações aqui no Info News. Fique ligado.
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0: De volta à nossa programação repleta de louvores que transcendem o tempo. Você está preparado aí para se deixar levar pela poderosa mensagem contida aí em cada melodia?

0: Coisa linda, hein? Você é muita pressão. Quem gostou? Quem sentiu a presença do Espírito Santo? Bem-vindos à casa do Pai. Bem-vindos.
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0: com gratidão e reverência, despedimos de você, nossos queridos ouvintes, aqui do nosso momento de adoração. Obrigado aí por nos acompanhar no É Para Adorar. E que a paz e a serenidade que encontramos aqui no nosso programa acompanhe você ao longo aí da sua jornada.
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2: Agora as previsões para Áries, Touro e Gêmeos. Signo de Áries.
1: Nascidos entre 21 de março a 20 de abril.
3: Áries, a quinta pode trazer desafios na área financeira. Cuidado com os gastos, tá? Na área do crush, o céu indica um bom momento para fortalecer ainda mais a relação, mesmo em meio às dificuldades do cotidiano. O carinho faz toda a diferença.
2: Signo de Touro.
1: Nascidos entre 21 de abril a 21 de maio.
3: Touro, o dia pode ser um pouco complicado nos relacionamentos, mas não deixe o drama dos outros te afetar, ok? Conversar e entender o outro pode ser a solução. No amor, se tiver um clima estranho com o crush, bota as cartas na mesa. Nas amizades, diálogo é a palavra-chave. Nos estudos, foco e vai que dá certo.
2: Signo de Gêmeos.
1: Nascidos entre 22 de maio a 21 de junho.
3: Gêmeos, Lua, Júpiter e Plutão apontam uma certa turbulência, principalmente na autoestima. Mas Sol e Mercúrio podem virar o jogo. Com o crush, uma dose extra de confiança no amor traz aquela sintonia que vocês buscam. Na escola, foco na disciplina. O aspecto positivo pede que você assuma o controle.
2: Já já voltamos com as previsões para Câncer, Leão e...
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0: Se passar do sétimo dia, eu não volto mais, né? Nossa, que música sofrida, meu Deus do céu.
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0: faz o L,
1: senhor. Caio, Breno, tamo junto.
2: Gente,
1: respeita essa dupla, compadre.
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2: O nome dessa música é Casal Raiz. Quem é casal aí, levante a mão. Quem é casal, quem tá de casal? Todo mundo sabe, todo casal briga. Mas tem o casal Nutella e tem o casal Raiz. Eu sou casal Raiz. Vamos lá.

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1: 1h44
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2: Muito bem, senhoras e senhores, está entrando no ar nessa quinta-feira mais uma edição do The Music Coffee Time. Como é que tá por aí, gente? Bacana, a partir de agora você volta do tempo, recorda as grandes emoções da sua vida. Sejam bem-vindos e bem-vindas, a partir de agora tem The Music Coffee Time. As grandes emoções do passado estão de volta pra você. Aumenta o som, quinta-feira tá só começando aqui no The Music.

0: Você está na melhor sintonia com o nosso The Music Coffee Time. A gente vai para um break e daqui a pouco tem mais. Não sai daí.
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2: Agora, as previsões para Câncer, Leão e Virgem. Signo de Câncer.
3: Nascidos entre 22 de junho a 22 de julho.
4: Câncer. A quinta pode ser voltada para atividades mais reservadas e introspectivas, mas nada de antissocial. Vale curtir um tempo a sós ou com poucas pessoas. Nos estudos, explorar o intelecto pode dar resultados incríveis. No amor, priorize o afeto para encarar as discordâncias.
2: Signo de Leão.
3: Nascidos entre 23 de julho a 22 de agosto.
4: Leão, a rotina pode estar pesada hoje. Organização e foco ajudam a lidar com tudo, tá? No amor, esteja presente e dê atenção ao crush, mesmo com a correria. Com os amigos, o papo flui e ideias legais podem surgir. Nos estudos, atenção redobrada. Dedicação aumenta muito as chances de arrasar nas provas.
2: Signo de Virgem.
3: Nascidos entre 23 de agosto a 22 de setembro.
4: Virgem, o dia traz desafios, mas mantenha a calma e pense antes de agir. Com Sol e Mercúrio, há chance de melhorar o diálogo e a colaboração. No amor, respeito e dedicação esquentam o romance mesmo com contratempos. Nos estudos, paciência e prudência são suas aliadas. Boa sorte!
2: Já voltamos com as previsões para Libra, Escorpião e Sagitário.
5: 2 horas e 2 minutos.
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0: Voltamos com The Music Coffee Time, as grandes emoções da sua vida.
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0: Você está sintonizado nos grandes sucessos do passado. A gente traz de volta para o presente aqui no The Music Coffee Time. A gente volta já, depois do intervalo tem mais.
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0: Eita, coisa boa, de volta com o nosso The Music Coffee Time. Então aumenta aí o volume, estamos chegando de volta com os grandes clássicos pra você.
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0: Oh, que bacana! The Music of Time, as grandes emoções da sua vida. A gente volta já, não sai daí.
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2: 2:39.
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0: Ei, você aí, estamos de volta pra você ouvir o The Music of Time. Aqui você aumenta o volume e a gente toca o melhores dos anos 70, 80, 90 aqui no The Music of Time.
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0: Mills Coffee Time, a música do tempo. A gente volta já, não sai da sintonia.
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3: A FIFA suspendeu mais 3 transfer bans aplicados ao Botafogo, retirando as punições relacionadas às dívidas pelas contratações de Juan Cruz, junto ao Ludogorets, da Bulgária, Santi Rodrigues, do New York City, e Lucas Villalba, do Nacional, do Uruguai. A entidade reconheceu o processo de recuperação judicial da SAF Alvinegra, permitindo que essas pendências sejam renegociadas dentro do plano aprovado pela Justiça. Mesmo com o avanço, o Botafogo ainda não está liberado para registrar novos reforços. Permanecem ativos 2 transfer bans, um referente à contratação de Jordan Barreira, do Júnior Barranquilla, e outro por multas administrativas aplicadas pela FIFA. O clube precisa resolver essas duas pendências antes da abertura da janela de transferências, marcada para o dia 20 de julho.
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5: Olá, voltamos com mais uma edição do Info News, deixando você muito bem informado nesta quinta-feira. O Senado aprovou um projeto de lei que cria o chamado Pix Pensão para permitir o pagamento automático da pensão alimentícia. A proposta segue agora para a sanção presidencial e busca facilitar o repasse dos valores aos beneficiários. O texto permite que o beneficiário solicite à Justiça a adoção da transferência automática em qualquer fase do cumprimento da sentença. Caberá ao juiz determinar que a instituição financeira realize os pagamentos nas datas estabelecidas. A medida amplia a possibilidade de cobrança para casos em que o devedor não possui vínculo formal de trabalho. Os bancos também deverão informar a falta de saldo e prestar contas sobre as transferências realizadas, incluindo valores, datas e eventuais juros. Se a proposta for sancionada, o Banco Central poderá bloquear automaticamente valores em atraso para garantir o pagamento da pensão. O projeto também prevê que o Conselho Nacional de Justiça reúna e divulgue dados sobre esse novo modelo de transferência. Daqui a pouco mais informações aqui no Info News. Fique ligado.
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0: Ei, você aí! Estamos de volta pra você ouvir o The Music Coffee Time. Aqui você aumenta o volume e a gente toca o melhores dos anos 70, 80, 90 aqui no The Music Coffee Time.
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0: E pelo teu carinho, pela tua audiência, a gente volta amanhã na sexta com mais The Mills Coffee Time.
1: 3:13.
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2: Agora, as previsões para Libra, Escorpião e Sagitário. Signo de Libra.
3: Nascidos entre 23 de setembro a 23 de outubro.
4: Libra, o céu aponta algum desafio para a autoestima hoje. Não se deixe abalar. Com o crush, é um bom momento para revisar como você está lidando com a relação. Encare as coisas com mais autoconfiança e não deixe pequenos problemas atrapalhar o relacionamento. Você é mais forte do que pensa.
2: Signo de Escorpião.
3: Nascidos entre 24 de outubro a 22 de novembro.
4: Escorpião, a chegada de Vênus traz muita generosidade nas amizades. Ótimo para compartilhar experiências com a turma, só sem se expor demais, ok? No amor, dê atenção ao crush e mantenha o romance mesmo com situações complicadas. Nos estudos, vá com calma. O céu indica possíveis desafios.
2: Signo de Sagitário.
3: Nascidos entre 23 de novembro a 22 de dezembro.
4: Sagitário, o dia vem cheio de criatividade e possíveis conquistas que vão elevar o astral. Conduza as novas experiências com responsabilidade. No amor, fortaleça a convivência com o crush cuidando das palavras. Nos estudos, busque o prazer, mas evite agir no impulso. Nas amizades, mantenha o controle.
2: Já voltamos com as previsões para Capricórnio, Aquário e...
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6: Olá, voltamos e essa é a última edição de hoje do Info News desta sexta-feira, deixando você muito bem informado. Um relatório da consultoria KPMG revelou que 29% dos líderes seniores não compreendem os custos operacionais associados ao uso da inteligência artificial nas empresas. O modelo de cobrança por consumo tem surpreendido organizações que esperavam gastos semelhantes aos de assinaturas tradicionais de software. A pesquisa aponta que plataformas de IA cobram conforme o volume de processamento utilizado e que pode elevar rapidamente as despesas. Diante desse cenário, muitas empresas passaram a monitorar o uso da tecnologia e a buscar alternativas mais econômicas. Quase metade das organizações ouvidas informou ter adiado ou reformulado projetos de inteligência artificial após perceber que os custos poderiam superar os benefícios esperados. A falta de regras claras para auditoria, revisão de respostas e responsabilidade por erros também preocupa os executivos. Enquanto empresas reavaliam investimentos, gigantes da tecnologia seguem ampliando a infraestrutura para atender a demanda por inteligência artificial. Amazon, Microsoft e outras companhias devem investir centenas de bilhões de dólares no setor nos próximos anos. Assim encerramos mais uma edição do Info News. Eu sou o Silva Júnior. Desejo uma excelente sexta-feira para você. Amanhã, sábado, voltamos com mais uma edição. Grande abraço, bom início de final de semana e até amanhã.
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7: Sextou, pois é, dia oficial, né? Dia oficial do fim de semana, aquele preparativo que a gente fica naquela expectativa durante a semana, né? Durante a correria. E é claro, né? Retro Hits, daquele jeito bem sexta-feira pra você.

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3: 4:24.
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2: Oi, tudo bem? Tudo certo? Chegando agora em nossa programação, então fique aí e aumente o volume do seu rádio, chegando aquela nostalgia, aquela música que você ama.
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1: Muito obrigado pelo seu carinho maravilhoso. Estamos aí neste embalo.
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0: pop e do rock. A informação foi confirmada e rapidamente se espalhou pelas redes sociais, com fãs e celebridades prestando homenagens à artista que marcou gerações com sua voz rouca e potente. Bonnie Tyler havia sido internada em maio, passando por uma cirurgia de emergência e sendo colocada em coma induzido, mas infelizmente não resistiu. Seu talento e carisma a levaram a palcos do mundo todo, e sua partida deixa uma lacuna imensa no cenário musical. Nossos corações estão com a família e amigos de Bonnie Tyler neste momento de profunda dor.
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4: Agora, as previsões para Capricórnio, Aquário e Peixes. Signo de Capricórnio.
5: Nascidos entre 22 de dezembro a 20 de janeiro.
6: Capricórnio, Vênus está na área espiritual e a beleza da vida está mais em evidência, especialmente nas pequenas coisas. Só não voe longe demais e esqueça das coisas práticas, tá? Nos estudos, a energia positiva torna tudo mais prazeroso.
4: Signo de Aquários.
5: Nascidos entre 21 de janeiro a 20 de fevereiro.
6: No amor, coragem para entender as emoções e dar atenção ao crush. Nas amizades, curta a vibe. Aquário. O céu aponta mudanças na forma de ver as aspirações. Valorize o que te torna único. Cuidado com atitudes impulsivas, ok? No amor, fortalecer os laços com o crush pede afeto e tempo de qualidade juntos. Na escola, seja prudente. Tudo no seu tempo.
4: Signo de Peixes.
5: Nascidos entre 21 de fevereiro a 20 de março.
6: Peixes. O céu aponta uma boa conexão com as pessoas próximas. Aproveite para estreitar os laços. Nos estudos, mantenha os pés no chão ao encarar os desafios. No amor, fortaleça o romance com respeito e maturidade, mesmo com pendências para resolver. Nas amizades, a dica é aceitar as mudanças.
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7: 4:44.
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8: Oi, tudo bem? Tudo certo? Chegando agora em nossa programação, então fique aí e aumente o volume do seu rádio, chegando aquela nostalgia, aquela música que você ama.
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0: Bom, gente, Retro Hits vai ficando por aqui. Obrigado a você que nos acompanhou aí de casa, no trabalho, na estrada. Tamo junto aí, com certeza. Um excelente fim de semana pra você. Um abraço do seu amigo Ariel Dávila. E semana que vem estamos aí daquele jeito diferenciado, viu? A cada edição, músicas diferentes e com certeza aquele toque especial. E um programa feito com muito carinho pra você. Tchau.
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0: Por falar em Bonnie Tyler, a triste notícia de sua partida trouxe à tona uma lembrança especial para os fãs brasileiros, o dueto icônico da cantora com nosso querido Fábio Júnior. Há exatos 40 anos, em 1986, os dois astros uniram suas vozes em uma parceria que marcou a época. A música Sem Limites para Sonhar, versão em português de Reaching for the Infinite Heart, foi um verdadeiro estouro nas rádios e na TV, com um clipe que fez o Brasil vibrar. A gravadora CBS, que contava com os dois artistas em seu elenco, foi a responsável por essa união de talentos que se tornou um clássico. É um momento de nostalgia e emoção para relembrar essa colaboração, que mostrou a força da música e a capacidade de unir culturas através de grandes vozes. Uma homenagem póstuma que celebra a grandiosidade de Bonnie Tyler e a genialidade de Fábio Júnior.
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5: 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Aumenta o volume, vem com a gente.

0: rádio. Vamos pro intervalo? Boas dicas pra você aí, já já a gente tá de volta aqui na sua rádio preferida.
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2: 5 horas e 26 minutos.
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0: As 15 mais tocadas, de volta aqui na programação da sua rádio preferida, as 15 melhores. Obrigado aí pela audiência, hein? Tá com o foninho espetado aí, tá ouvindo a gente, tá no seu carro, no seu trabalho, na sua casa, valeu pela sintonia. Vamos embora com as 15 mais pedidas.

0: Boa noite, Uberlândia! Faz barulho aí, Uberlândia, que eu quero ouvir!
1: Que coisa linda, galera!
0: Obrigado!
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0: Alô, Rio, você tá autorizado, hein?
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0: sequência sensacional. Vamos encerrando as 15 mais tocadas aqui na sua rádio preferida. Obrigado de verdade, ó. As 15 mais tocadas ficando por aqui. Valeu pela companhia e o carinho. Até a próxima. Tchau, tchau.
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3: Mais uma triste notícia abala o mundo das celebridades nesta quinta-feira. O ator Edward Boggs nos deixou aos 49 anos. A notícia pegou muitos de surpresa e gerou comoção entre colegas de profissão e fãs. Com uma carreira sólida na atuação e também na direção, Edward Boggs integrou o elenco de diversas produções de sucesso da TV Globo, como a série Sandy and Junior, a novela Malhação e Esplendor. Seu talento e versatilidade eram marcas registradas em seus trabalhos. A comunidade artística lamenta a perda de um profissional tão dedicado e querido. Nossos sentimentos à família e amigos de Edward Boggs neste momento de dor e despedida.
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6: Mandou bem! Oi, gente, tudo bem? Nós estamos chegando. Delícia de sexta-feira, sextou, né? Tudo bem, tudo ótimo, muito bem. Muito prazer, eu sou o Cauê Bilharvas e a partir de agora começamos o nosso Mandou Bem. Aqui você escolhe, hein? Você decide, você pede e a gente toca.
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0: vocês.
1: Obrigado, gente.
0: Pra Alcione.
1: Obrigado. Obrigado, bom gosto.
2: Top demais essa sequência. Melhor ainda porque foi você quem mandou bem. Já já tem mais.
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5: 6:06.
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2: Beleza, você está no Mandou Bem. Alegria, alegria. Aqui, o seu pedido é uma ordem.
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1: Mas que som foi esse, hein? Você sempre manda bem. Já já tem mais.
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3: Alô você! Legal, ótima sexta-feira, estamos de volta com mais um bloco do nosso Giro Astral desta sexta-feira, dia 10. E claro, agora mais um bloco destacando Câncer, Leão e Virgem. E eu começo o bloco com Câncer. Há grandes chances de descobertas apaixonantes no campo das relações, Câncer. Não se deixe levar pela preguiça. Essa energia sobrando pode voltar e se voltar ela contra você em forma de nervosismo. Então use bem esse impulso, cara. Número da sorte é o 13. Alô, Leão! Você terá ideias positivas e cheias de força, mas ainda não é hora de agir. Primeiro, coloque um plano no lugar. Você pode virar um verdadeiro rolo compressor. Então, enfrente as rivalidades sem esperar mais. Mas, ó, com direção, não esqueça. Número da sorte 26, Leão! Alô, Virgem! Este dia, essa sexta-feira, pode trazer conforto, tanto no lado profissional quanto no afetivo. Talvez você sonhe com uma fuga para horizontes mais distantes. O diálogo está aberto e agora suas opiniões encontram mais espaço em vez de baterem no muro. Número da sorte é o 2, Virgem! E no próximo bloco tem previsões para Libra, Escorpião e Sagitário. Segura aí que eu vou ali voltar.

0: influenciadora Virgínia Fonseca está novamente no centro das atenções, mas dessa vez por um motivo que gerou um alerta sério. Após a Musa Fitness realizar e recomendar a soroterapia, o Conselho Regional de Medicina do Estado de Goiás, o CREMEGO, emitiu um comunicado alertando sobre os riscos do uso sem controle desse procedimento. Segundo o CREMEGO, a terapia endovenosa de vitaminas e minerais, popularmente conhecida como soroterapia, não possui evidência científica que comprove sua eficácia e segurança. A preocupação do órgão é com a popularização do método sem o devido acompanhamento médico e critérios rigorosos. A saúde em primeiro lugar, não é mesmo, meus amores? Fica um alerta para todos ficarem de olho e sempre buscarem orientação profissional antes de aderir a qualquer procedimento estético ou de saúde.
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4: Eita, coisa boa! Estamos de volta com o Mandou Bem. Vai mandando ver aí!
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0: Ferrugem. Chão de pilares.
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0: Mandou bem, você ouvindo bem a nossa programação para fechar com chave de ouro. Que bom ter vocês aqui, né, no nosso programa. É uma pena que tá terminando, mas não fica triste não, porque eu volto na segunda-feira, se Deus quiser, tá bom? Um bom final de semana, aproveite aí, tá bom? Juízo, hein? E a gente se fala na segunda. Valeu, tchau, fui!
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3: 6:39.
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5: Olá, uma ótima sexta-feira para vocês. Está começando aqui o nosso Parada Retrô. Hoje dia 10, né? Já estamos aí no dia 10 de julho de 2026. E a partir de agora vamos relembrar, vamos recordar grandes clássicos da música, sucessos do passado, para você relembrar com a gente aqui na nossa programação, hein? E para começar o Parada Retrô de hoje, tem Roberta Fleck, Kill Me Softly, super clássico dos anos 70, hein?

Jigsaw, Sky High, aqui no nosso Parada Retrô. Sucesso de 1975. E agora tem um som nacional pra gente curtir. Lembra? 2002? Ah, essa aqui é top demais, hein? Essa banda detonava todas, hein? Os Detonautas. Outro lugar no Parada Retrô.

0: Uma das minhas bandas preferidas dos anos 80, em banda Toto, no nosso Parada Retrô, fechando muito bem a primeira sequência do Parada Retrô com I Be With You, I Be Over You, melhor dizendo, né? Fechando, e daqui a pouquinho tem mais no Parada Retrô. Intervalo rapidinho, já já eu volto com o nosso segundo bloco de hoje.
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2: A versão 150 do Microsoft Edge começou a ser liberada com uma importante novidade para seus usuários. O navegador agora oferece suporte para login direto utilizando a conta Google. Essa funcionalidade facilita a sincronização de favoritos e do histórico de navegação, especialmente para quem migra do Chrome. Ela também permite que usuários acessem todos os recursos do Edge sem a necessidade de uma conta Microsoft. A mudança torna a transferência de dados entre navegadores mais consistente, pois a sincronização ocorre diretamente pela nuvem. Com essa integração, a Microsoft busca atrair mais usuários do navegador rival para sua plataforma. A liberação da novidade é gradual e abrange o Edge para sistemas Windows e macOS. Administradores de organizações poderão ativar o recurso via política específica, cumprindo uma promessa da empresa para este mês de julho. Encerramos mais um Tech Show. Eu sou Joyce Monteiro, volto segunda-feira com mais um show de tecnologia para você. Tchau!
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0: Recordar é viver, né? Bom demais estar recordando com você aqui no Parada Retrô. Aqui Kleber Salles continuando junto com você nesta sexta-feira. Ah, e agora tem uma música que eu acho um espetáculo, viu? Um show de interpretação, de arranjo, de produção, de técnica, de tudo. Essa música aqui é lindíssima. É um toque de classe todo especial aqui no seu Parada Retrô. A diva Chaka Khan cantando Through the Fire, 1984, 85. Um baita clássico pra gente curtir, hein? Em alto e bom som. Essa é pra ouvir e relaxar.

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0: You Know What To Do com Carly Simon no Parada Retro. Teve Snap também passando por aqui com Do You Say To Light de 1993. Snap do hit Rhythm Is A Dance, né, que também marcou o ano de 93. Gilberto Gil, mestre Gilberto Gil, passou por aqui também com No Woman No Cry. E agora outro mestre da música internacional, o maestro Barry White. Can't Get You No Of Love.
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Duran Duran com Envio, Envio to a Kill. Aqui no nosso Parada Retrô, fechando muito bem a edição desta sexta-feira. Som de 1998, né? Versão aí de 98. Fechando muito bem a edição de hoje da nossa viagem ao passado. Gente, grande abraço, um excelente final de semana. Amanhã estaremos de volta por aqui no Viagem ao Passado. Gente, grande abraço, um excelente final de semana. Amanhã estaremos de volta.

Chegando e tá começando agora o programa Music Pop aqui pela sua melhor sintonia. Do ladinho de Caio Bia Ipsen, nós ficaremos juntos por uma hora conferindo as melhores do pop. Lançamentos, novidades do mundo da música pop você ouve por aqui. Hoje, sexta-feira, sextou! Tem muita música boa pra você, já começando com o S.

0: A influenciadora Virgínia Fonseca está novamente no centro das atenções, mas dessa vez por um motivo que gerou um alerta sério. Após a Musa Fitness realizar e recomendar a soroterapia, o Conselho Regional de Medicina do Estado de Goiás, o CREMEGO, emitiu um comunicado alertando sobre os riscos do uso sem controle desse procedimento. Segundo o CREMEGO, a terapia endovenosa de vitaminas e minerais, popularmente conhecida como soroterapia, não possui evidência científica que comprove sua eficácia e segurança. A preocupação do órgão é com a popularização do método sem o devido acompanhamento médico e critérios rigorosos. A saúde em primeiro lugar, não é mesmo, meus amores? Fica um alerta para todos ficarem de olho e sempre buscarem orientação profissional antes de aderir a qualquer procedimento estético ou de saúde.
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2: Depois do intervalo tem mais. Segura aí que o Music Pop volta já.
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4: 8 horas e 17 minutos.
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2: Tudo beleza? Já estamos de volta com mais um Music Pop e agora vamos com mais uma sequência.

0: Agora o BYY vão indo nessa. Obrigada pela companhia, obrigada pela sua audiência. Um ótimo final de semana pra você e a gente se encontra por aqui na segundona, beleza? Beijão, fica com Deus, um abraço, bye bye. Fui!
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2: 8 horas e 34 minutos.
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5: São Paulo foi palco de um encontro de gigantes do pagode. Belo e o grupo Sorriso Maroto dividiram o palco do Centro de Tradições Nordestinas para a gravação de um novo projeto audiovisual. A apresentação reuniu grandes sucessos que marcaram a trajetória dos artistas, além de novidades preparadas especialmente para o projeto. O público acompanhou uma noite de muita música, emoção e a energia contagiante que consagrou Belo e Sorriso Maroto entre os grandes nomes do pagode brasileiro. Com uma produção especial e a união de dois fenômenos do gênero, a gravação deixou grande expectativa para o lançamento do projeto, que promete levar aos fãs os melhores momentos desse encontro histórico.
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8: Semana chegou e o nosso Nostalgia também aqui na sua rádio preferida. A partir de agora, o melhor do flashback dos anos 90, você vai ouvir aqui na sua rádio, viu? Aquela canção que fez história, o passado de presente pra você. É o Nostalgia que está no ar a partir de agora na sua rádio preferida. Eu sou Ricardo Oliveira e tô junto com você. Vamos nessa!
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0: Fechando nosso Nostalgia aqui na sua rádio preferida. Que canção maravilhosa, que canção linda que você ouviu aqui no nosso Nostalgia. Aliás, o programa todo apresentou um montão de música boa. Obrigado de verdade mesmo pelo carinho. A gente se fala, até a próxima. Tchau, tchau.
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2: Oi, gente! Tudo bem? Nós estamos chegando aqui na nossa rádio preferida. Maravilha de programação, né, Chuchu? Tudo certo? Como é que você tá? Como é que passou? Ei, coisa boa! Bora lá, hoje é sexta-feira. Hoje é sexta-feira! Final de semana, hein? Hoje, dia 10 de julho de 2026. Com muita alegria, eu sou o Cauê e trago para você previsões astrais. Vamos saber quais são os destaques pro meu, pro seu, pro nosso signo nesta delícia de sexta-feira. Bora lá? Alô, você de Aries! Sextou com ótimas notícias pro bolso, a chance de comprar algo que deseja há tempos pra sua casa. Ih, coisa boa, hein? Hoje também tem chance de fechar negócios lucrativos, dar uma turbinada na carreira e até negociar um aumento aí. Ó, que beleza! O romance ganha um astral mais descontraído à noite. A paquera também pode surpreender. A dica é olhar ao redor, viu? Número de hoje é o 30, cor amarelo ouro. Vai sobrar pique para correr atrás das suas obrigações e deixar tudo em ordem hoje, Tourinho. Então aproveite para mandar e-mails ou marcar reunião. Hoje vai dar bom, viu? Nos assuntos do coração, o romance fica mais leve ao longo do dia, mas a possessividade pode crescer depois. Um bom papo anima a conquista. Número de hoje, 38, a cor azul royal. Gêmeos! A sinal de bons negócios ou grana extra logo cedo, ainda mais se ouvir a sua intuição para identificar as melhores oportunidades. Ó, prepare suas armas para se aproximar do crush à noite, quando sobra carisma, né, e incentiva... iniciativa, na verdade, para arrasar na conquista, tá bom? O astral fica descontraído no romance. O número da sorte hoje para você de Gêmeos é o 18, a cor preto. Câncer. E você de Câncer, contato com a galera promete novidades hoje. A dica é prestar atenção ao sexto sentido e fugir de fofoca no finalzinho da noite, assim você se diverte e evita problemas também. Sintonia e muita conversa fortalecem os laços com o par e animam a conquista, mas você pode se isolar à noite também, né? Número de hoje, viu, Câncer? É o 55, a cor dourado. E assim, ponto final, terminamos o primeiro bloco aqui do nosso horóscopo do dia. Eu vou voltar daqui a pouco, gente, e aí falo pra você de Leão, Virgem, Libra e Escorpião. Continue com a gente, até daqui a pouco.
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5: Opa! Final de semana! E aí, meus queridões e queridonas, queriditos e queriditas? Estamos juntos, hein, com mais uma edição do Pagodaço. Por aqui, Kleber Salles, animando o seu final de semana com o melhor do samba, do pagode, o axé, a quebradeira. A gente vai quebrar tudo aí pra você, tocando as melhores músicas. E claro, você que já tá no clima do final de semana, tá naquele clima de churrasco, então... Sinta-se à vontade aqui, porque no Pagodaço a gente vai fazendo aí a trilha sonora para você curtir muito. Então aumenta aí o volume para curtir mais um Pagodaço nesse super fim de semana.

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0: Aparição.
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2: Para alguns sucessos, meu irmão.
0: Com certeza, é um prazer estar cantando com vocês aqui.
2: Pagode do Adan, Farias, PH, Miguelzinho.
0: O Sigilo.
2: Bora cantar, vambora. Assim, ó.

0: Essa eu amo demais.
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0: Mais sucesso pra gente cantar juntinho assim, ó.

0: Olha o som pagode. Obrigado, gente. A mistura de três.
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2: Esse é o nosso pagodaço pra finalizar mais uma sequência aqui. Essa música aí é show, hein? Daqui a pouquinho tem mais sucessos. As melhores você confere com a gente no pagodaço pra você fazer aquela swingueira com a gente aqui. Eita, nós!
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4: 9:53.
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2: Sente só que beleza, é o pagodaço, as melhores músicas do samba e pagode na melhor programação, hein? De volta aqui no seu rádio.
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1: E aí, tá curtindo bastante? Tá curtindo o nosso pagodaço? Tá requebrando, mexendo o esqueleto? Ó, uma parada rapidinha só pra você tomar uma aguinha, mas eu volto já já com mais músicas. Não sai daí!
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3: Oi, gente, tudo bem, Chuchu? Boa, nós estamos de volta aqui na nossa rádio maravilhosa, delícia de sexta-feira, final de semana, mais um, né? A gente tá aqui com previsões astrais com vocês. Bora lá, continuando, Chuchuzinho? Alô, você de Leão! Sua confiança tem tudo para crescer e é um bom dia para correr atrás dos seus maiores objetivos no trabalho, além de fazer planos ambiciosos também. A conquista fica movimentada nas redes sociais e em encontros com os amigos. A dica é olhar mais ao redor. O número de hoje é o 3, a cor laranja. Sua facilidade para agir em equipe segue em destaque, sinal de que tarefas que envolvem outras pessoas correm melhor nessa sexta-feira, viu? Ó, a paquera se desenrola às mil maravilhas durante o dia. Mas a lua em gêmeos também anima a vida social à noite, inclusive para quem tem compromisso. O número de hoje para você de virgem é o 51, a cor azul claro. Libra, amores! O astral vai ser positivo para correr atrás de um novo trabalho, buscar uma promoção, fazer ajustes nos seus planos a longo prazo. Vai sobrar foco para cuidar de tudo que aparecer pela frente também. Mostre bom humor para se destacar na paquera, viu? O astral fica mais gostoso com quem ama. Número de hoje, Librinha, é o 32, a cor é o creme. Escorpião. E você de Escorpião? Eita, pode ser melhor se unir aos colegas se precisa finalizar projetos que envolvem pessoas de longe ou viagem. Parceria ou sociedade tem boas chances de se tornar um sucesso também hoje, viu? Ó, há sinal de companheirismo, mas a atração física que promete movimentar a intimidade depois, seja a dois ou com o crush. Número de hoje para você de Escorpião é o 40, a cor é o lilás. E assim, ponto final, né, gente? Terminamos o segundo bloco aqui do horóscopo de hoje. Daqui a pouco eu vou voltar, qualquer momento, e aí eu falo para você de Sagitário, Capricórnio, Aquário e Peixes para a gente terminar. Combinado? Continue com a gente, hein? Até daqui a pouco.
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4: Muito bem, estamos de volta com o nosso Giro Astral nesta sexta-feira. Mais um bloco e agora tem previsões para Libra, Escorpião e Sagitário. E eu começo com Libra. Ô Libra, você está cheio de ideias novas hoje, mas organize seus projetos antes de contar vitória. Os esforços têm um preço e a fadiga é real. Você tirou força das reservas, então agora precisa descansar, cara. Número da sorte é o 16. Alô, Escorpião! Um programa à altura das suas energias em crescimento pode colorir o seu humor e fortalecer suas motivações. Haja com prudência, mas sem hesitar. Siga em frente com confiança. Acredite em você e evite ficar olhando para trás. Número da sorte 28. E para encerrar este bloco, alô Sagitário! Você precisa tomar uma decisão difícil envolvendo alguém da família ou uma pessoa querida próximo de você. Ao mesmo tempo, aproveita com prazer a companhia dos seus próximos. Só cuidado para não carregar sozinho a organização dos problemas deles. Número da sorte é o 4. E daqui a pouco eu volto com o último bloco. E terá Capricórnio, Aquário e Peixes.
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1: Falei que a gente voltava rapidinho, né? Pagodaço de volta com o melhor do samba e pagode pra você. Aumente o volume, é mais uma sequência chegando aqui, ó.
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1: Os caras da rua.
2: Mais uma nessa noite. Vambora.
3: 2x.

0: finalizando mais uma edição aqui do nosso Pagodaço, hein, gente? Pois é, essa foi a minha última de hoje. E aí, o que, que você gostou, hein? O que, que você achou, aliás? Gostou? Curtiu? Se não gostou, se não ouvi a primeira vez assim, de repente, não foi legal. Não, tem que ouvir mais vezes para ter a opinião, né, formada sobre o nosso Pagodaço. Grande abraço e até lá!
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2: 10:31.
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4: Vem com tudo, tá começando mais um Top 10 do dia. Aumenta aí o som, tá chegando a 10ª campeã de hoje.
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2: 10:40. 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
3: Oi, gente! Tudo bem, Chuchu? Boa! Como é que tá? Sexta-feira, sua linda? Nós estamos, claro, com você, trazendo aqui previsões astrais. É hora de trazermos o último bloco do nosso horóscopo, sabendo o que o astro prepara para mim e para você no dia de hoje. Vamos lá? Sextou? Sabadou? Final de semana chegou? Pois é, sexta-feira linda demais. Alô, você de Sagitário!
4: Sagitário!
3: Se quiser cuidar melhor, ou trocar seus hábitos por escolhas mais saudáveis, fazer isso logo cedo vai ser a melhor pedida, viu? Talvez seja preciso redobrar o empenho para dar conta de tudo que aparecer no trabalho, que deve cair aí no seu colo. Ajustes ou mudanças nas tarefas correm melhor pela manhã. A2, mantenha o clima leve e deixe as cobranças para outro momento, tá bom? Sagita, número de hoje é o 11, a cor é o branco.
4: Capricórnio.
3: A cooperação será mais fácil logo cedo, seja com colegas ou outros profissionais. Também pode ter ótimas ideias agora, já que a sua mente vai estar fervilhando hoje, viu, Caprica? Com seu charme a todo vapor, você vai estar irresistível. Aquele contatinho pode evoluir para um algo a mais sério, e talvez o seu pique esfrie mais tarde. Ai, tá, altos e baixos, né? Número de hoje para você de Capricórnio é o 54, a cor é prata.
4: Aquário.
3: Senhoras e senhores de Aquário, hoje você tem tudo para ser, o seu dia tem tudo para ser produtivo, tá bom? Você pode aliar bom senso, foco extra para encarar as tarefas. O que puder ser feito em home office ou que tenha relação com produtos e serviços para o lar, deslancha melhor. Pode curtir ótimos momentos com quem ama, mas talvez tenha que driblar uma briga no final da noite. Número de hoje para você aí de Aquário é o 7, a cor verde claro.
4: Peixes.
3: E você de Peixes, comunicação vai ser o teu maior trunfo. E ainda mais se mostrar ideias criativas logo cedo. Explore seu raciocínio rápido e resolva qualquer serviço que exige deslocamento rápido ou um bom papo para ser finalizado, tá? Um bom papo também, uma dose de charme fazem maravilhas para fisgar o crush. Mas um programa caseiro talvez seja uma aposta mais segura com quem ama. Número de hoje, Peixes, é o 53, a cor verde. E assim, ponto final, terminamos o nosso horóscopo de hoje, prometendo voltar, claro, né, gente, amanhã no sabadão aqui na nossa rádio. Forte abraço para você, um beijo, se cuida e até lá, chuchuzinho. Tchau, fui!
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0: Alô, Pedrinho do Cavaco.
1: Melhor assim. A gente já não se entendia muito bem.

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1: Fiquei muito admirado com a atitude de um policial americano que, ao cometer uma infração, multou a si mesmo. Isso pode nos ensinar muito com respeito ao que cobramos dos outros, enquanto que nós mesmos podemos estar passando por cima sem o mínimo escrúpulo. Não somente policiais, mas quantos acabam exigindo do próximo situações que eles mesmos desconsideram. Jesus qualificou esse comportamento de hipocrisia. E está aqui no livro de Mateus, capítulo 23, verso 24. Ou como dirás a teu irmão, deixa-me tirar o cisco do teu olho enquanto tens uma trave toda no teu. Que tudo isso sirva para a gente pensar que as grandes transformações do mundo começam por nós.
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2: 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Terceira posição.

0: Vilar.
1: E aí, só vamos?
2: Só vamos. Só vamos. Só vamos.
1: Muito barulho para as pagodeiras mais lindas do Brasil.
0: Valeu.
3: Valeu, turma! É a última de hoje, a campeã do dia, aqui do nosso Top 10 do dia. Obrigado aí pelo teu carinho. A gente volta na próxima edição com mais Top 10.
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5: Hoje é sexta-feira, 10 de julho de 2026. Eu sou Joyce Monteiro e está no ar o Tech Show. Mark Zuckerberg, CEO da Meta, expressou insatisfação com o ritmo de desenvolvimento de agentes de inteligência artificial dentro da empresa. Ele afirmou que o progresso não tem sido tão rápido quanto o esperado pela liderança da companhia. A declaração foi feita durante uma reunião com todos os funcionários e a gravação do encontro foi obtida pela agência Reuters. Zuckerberg mencionou que a trajetória de desenvolvimento dos agentes nos últimos 4 meses não acelerou como havia sido previsto. O executivo também relacionou a demora à recente reestruturação da Meta, que incluiu o encerramento de aproximadamente 8 mil postos de trabalho. Cerca de 7 mil funcionários foram realocados para novas funções ligadas diretamente ao desenvolvimento de inteligência artificial. Para Zuckerberg, o processo de reestruturação não foi limpo o suficiente e ainda não gerou os resultados esperados. Ele agora projeta que a empresa verá benefícios mais significativos dos investimentos em IA nos próximos 3 a 6 meses. A gente volta já já com mais destaques do Tech Show.
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7: Legal, turma! Estamos de volta, reta final, último bloco de hoje do Giro Astral desta sexta-feira. Agora tem destaque para Capricórnio, Aquário e Peixes. Alô, Caprica! A rotina vai parecer bem mais leve e isso joga a seu favor. Aproveite para passar pelos desafios com mais habilidade. A sedentariedade não combina com você agora, então voltar ao esporte seria ideal e ainda vai fortalecer seu corpo. Número da sorte é o 10. Alô, Aquário! Você pode passar por um desconcerto causado por uma dissonância que atrapalha relações e distorce o cenário. Tenha paciência, mantenha-se firme diante da adversidade, porque a luz no fim do caminho está chegando, Aquário! Número da sorte é o 23. Alô, Peixes! Ótima sexta-feira para você! Encontros leves estão a caminho, pisciano e pisciana, trazendo uma trégua bem-vinda antes das batalhas do dia a dia. Você sente mais facilidade para cuidar da forma e, de verdade, também precisa de uma folga mental, viu, Peixes? Número da sorte é o 18! E assim, a gente vai fechando o nosso Giro Astral edição desta sexta, dia 10. Gente, eu sou o Silva Júnior, grande abraço para você, um ótimo início de final de semana e amanhã tem mais Giro Astral.
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8: 11 horas e 10 minutos.
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7: Olá! E aí, tudo bem com você? Por aqui, tudo maravilha! Hoje é sexta-feira, sextou, turma! Dia 10 de julho, muito prazer, eu sou o Silva Júnior e a partir de agora você fica por dentro das previsões para o seu signo. E eu começo o nosso Giro Astral com Áries. Alô, Ariano e Ariana! A acidez das suas palavras pode não agradar a todo mundo. Mesmo assim, mantenha o tom certo, porque você não perde nada com isso. Você está mais sintonizado com o clima ao redor. E soltar um pouco o controle vai fazer bem. Número da sorte é o 7, Áries. Alô, Touro! tudo de bom pra você. A energia fica dinâmica conforme você avança em ritmo acelerado. Suas trocas trazem paz interior. Só não se desdobre demais pelos outros, porque preservar sua intimidade será importante para recarregar as energias. Número da sorte é o 20. Alô, gêmeos, para fechar esse bloco, você não vai hesitar em dizer algumas verdades a quem duvida de você por inveja. Ao mesmo tempo, não leve ao pé da letra conselhos que não foram feitos para a sua realidade, viu, gêmeos? Escute melhor o seu corpo e o que ele precisa. Número da sorte é o 31. E daqui a pouco eu volto com as previsões para Câncer, Leão e Virgem. Tá só começando, pois só o primeiro bloco do nosso Giro Astral.
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7: Olá, é hora de ficar muito bem informado. O Info News está no ar. Muito prazer, eu sou o Silva Júnior. Hoje é sexta-feira, 10 de julho de 2026. Os Correios adiaram para 31 de julho a implementação de medidas do plano de reestruturação, incluindo o fechamento de agências e mudanças na remuneração de atendentes. A decisão foi comunicada após representantes dos trabalhadores contestarem os impactos das alterações. A suspensão também inclui a retirada de gratificações e a implantação de um novo sistema de distribuição de carga de trabalho. As medidas permanecerão paralisadas enquanto a estatal reavalia os pontos previstos no plano. Os Correios enfrentam uma crise financeira e registram prejuízo de 3,1 bilhões de reais no primeiro trimestre desse ano. O plano de reestruturação busca reduzir despesas, otimizar ativos e melhorar o equilíbrio das contas da empresa. A estatal propôs a criação de uma mesa de negociação com participação dos trabalhadores e da Secretaria-Geral da Presidência da República. O objetivo é discutir as mudanças suspensas antes da retomada prevista para o fim de julho. Daqui a pouco mais informações aqui no Info News. Fique ligado!
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Que a paz do Senhor esteja com você nesta sexta-feira de adoração, aqui no É Para Adorar. Convidamos você a mergulhar na serenidade dos nossos louvores, que vai ecoar aí na sua alma, hein? Prepare-se para essa experiência aí de conexão e fortalecimento da sua fé. Tá começando agora mais um É Para Adorar.

0: Você que tá aí ouvindo, mais um momento de adoração aqui no nosso programa É Para Adorar. Prepare-se para se conectar com o divino através da música que toca o seu coração, hein? Já já a gente volta, hein?
1: Horas e 32 minutos.
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0: Bem-vindos de volta ao nosso É Para Adorar. Espero que tenha aproveitado o intervalo para renovar suas energias. Estamos aqui prontos para mais momentos de inspiração através da música.

0: edição do Info News nesta sexta-feira, deixando você muito bem informado. A Meta lançou o Muse Image, o novo gerador de imagens por inteligência artificial, integrado ao Instagram, WhatsApp e Meta AI. A ferramenta permite criar imagens a partir de fotos públicas do Instagram e já vem ativada por padrão. Em testes citados pela reportagem, o recurso conseguiu gerar imagens com a imagem de terceiros apenas pela menção ao perfil da pessoa. Contas privadas tiveram a criação bloqueada, conforme as regras informadas pela empresa. A Meta afirma que o sistema possui controles de segurança e que usuários adultos com contas públicas podem desativar a reutilização de seus conteúdos. A configuração fica no menu do Instagram, na área de compartilhamento e reutilização de posts e reels. Especialistas em direito digital alertam para riscos envolvendo deepfakes, privacidade e uso indevido de imagem. A empresa diz que tomará medidas contra conteúdos que violem seus padrões da comunidade e que menores de 18 anos estão automaticamente excluídos do recurso. Daqui a pouco mais informações aqui no Info News. Fique ligado.
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2: Estamos de volta aqui para mais momento de adoração e comunhão através da música. Nos deixar levar pela próxima canção que nos conduzirá ainda mais perto da presença do nosso Criador.

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0: Chegamos ao fim de mais um encontro de adoração e louvor. Que a mensagem e os louvores que foram tocados aqui no nosso programa continue sempre te inspirando aí ao longo do seu dia. Obrigado por nos acompanhar em mais um programa É Para Adorar. E até breve.
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2: Agora as previsões para Áries, Touro e Gêmeos. Signo de Áries.
3: Nascidos entre 21 de março a 20 de abril.
4: Áries, a sexta promete ser bem agradável com Vênus tornando os afazeres mais gostosos. Só planeje bem qualquer mudança antes de executar. Marte e Urano dão esse recado. No amor é uma boa hora para investir ainda mais no romance. Mostre dedicação e o quanto gosta da pessoa.
2: Signo de Touro.
3: Nascidos entre 21 de abril a 21 de maio.
4: Touro, o dia promete foco na diversão e criatividade. Mas cuidado com os gastos. Momento de responsabilidade financeira. Com o crush, evite tretas e deixe a autenticidade na relação falar mais alto. Nas amizades, palavras e atitudes contam muito, então seja gentil. Nos estudos, algum desafio pode surgir, mas você dá conta.
2: Signo de Gêmeos.
3: Nascidos entre 22 de maio a 21 de junho.
4: Gêmeos. O movimento planetário aponta energia focada no conforto do lar. Que tal dar uma cara nova ao seu espaço? Mas sem pressa nas mudanças, ok? No amor, se está apaixonado, é hora de deixar a relação mais firme. Nas amizades, não se deixe levar por conflitos. Nos estudos, mantenha o foco.
2: Já, já voltamos com as previsões para Câncer, Leão e...
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0: pancada. Que pancada. Obrigado, Murilo.
1: Valeu, valeu, valeu.
0: Obrigado.
1: Tamo junto, tamo junto. Bebê, vamos relembrar aquela saudade nossa.

como elas sabem a situação de cada mulher? Bom, isso ainda é um mistério. Mas não há como negar que mudaram a vida de muitas mulheres do país, que passavam por situações como falta de igualdade de salário, apenas por serem mulheres, relacionamentos abusivos, relações machistas no trabalho e inúmeras outras situações que nós, enquanto mulheres,

0: Marília Mendonça!
1: Matheus e Cauã!
2: Coisa linda!
0: Obrigado, meu amor!
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1: 13 horas e 4 minutos.
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2: Muito bem, senhoras e senhores, está entrando no ar mais um The Music Coffee Time. As grandes emoções do passado estão de volta, de presente, pra você. É que bom então, né? A partir de agora você ouve aí as grandes emoções dos anos 70, 80, 90, até 2000 também, se for bom, a gente traz de volta. A partir de agora, tem The Music Coffee Time.

0: Você está na melhor sintonia com o nosso The Music Coffee Time. A gente vai para um break e daqui a pouco tem mais. Não sai daí.
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2: Agora, as previsões para Câncer, Leão e Virgem. Signo de Câncer.
3: Nascidos entre 22 de junho a 22 de julho.
4: Câncer. O dia pode ser ótimo para explorar a criatividade na comunicação. Momentos de estresse podem surgir testando a paciência. Com o crush, foque no equilíbrio e encare as emoções de forma mais suave. Nas amizades e nos estudos, pode aparecer algum desafio? Esteja pronto para superá-lo.
2: Signo de Leão.
3: Nascidos entre 23 de julho a 22 de agosto.
4: Leão, tudo para brilhar hoje! Os movimentos planetários indicam abertura para novidades. Só cuidado para não gastar além da conta, viu? No amor, respire fundo e encare os desafios de cabeça erguida. Com os amigos, seja generoso sem esquecer dos próprios limites. Na escola, foco nos estudos mesmo com tanta agitação.
2: Signo de Virgem.
3: Nascidos entre 23 de agosto a 22 de setembro.
4: Virgem, a entrada de Vênus deixa o charme em alta. Você pode chamar a atenção da galera. No amor, é dia de encarar os desafios com coragem e colocar os sentimentos à frente. Na escola, chance de se destacar positivamente. Cuidado com o estresse, tá? Nas amizades, clima de empatia e harmonia.
2: Já já voltamos com as previsões para Libra, Escorpião e Sagitário.
5: 13 horas e 22 minutos.
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0: Eita, coisa boa, de volta com o nosso The Music Coffee Time. Então aumenta aí o volume, estamos chegando de volta com os grandes clássicos pra você.
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0: Sintonia perfeita dos grandes sucessos do passado, aqui no The Mills Coffee Time. A gente volta já depois do intervalo.
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0: As grandes emoções do passado estão de volta aqui no The Music Coffee Time. Aumente o volume.
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0: Você está na melhor sintonia com o nosso The Music Coffee Time. A gente vai para um break e daqui a pouco tem mais. Não sai daí.
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2: 13:50.
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0: Eita, coisa boa, de volta com o nosso The Music Coffee Time. Então aumenta aí o volume, estamos chegando de volta com os grandes clássicos pra você.
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0: Você está sintonizado nos grandes sucessos do passado. A gente traz de volta para o presente. Aqui no The Music Coffee Time. A gente volta já. Depois do intervalo tem mais.
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3: O Palmeiras fez uma proposta para contratar o volante Danilo, do Botafogo, oferecendo cerca de 120 milhões de reais, além da inclusão do zagueiro Kaique Naves na negociação. O meio-campista é considerado o principal alvo da diretoria alviverde nesta janela de transferências, após disputar a Copa do Mundo de 2026 pela seleção brasileira. A oferta já foi apresentada ao clube carioca, que ainda avalia os termos do negócio. A negociação é tratada como complicada, já que o Botafogo investiu alto para contratar Danilo em 2025 e não pretende facilitar sua saída. Mesmo assim, o Palmeiras mantém confiança em um acordo e aposta na inclusão de Naves para tornar a proposta mais atrativa. Caso seja concretizada, a transferência estará entre as maiores do futebol brasileiro nos últimos anos.
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5: Muito bem, voltamos com mais uma edição do Info News nesta sexta-feira, deixando você muito bem informado. A Agência Nacional de Aviação Civil regulamentou a aplicação de multas para companhias aéreas que cobrarem pela marcação de assentos de passageiros menores de 16 anos ao lado de seus responsáveis. A medida atende a uma decisão judicial e foi publicada em edição extra do Diário Oficial da União. A regra em vigor desde 2023 garante que crianças e adolescentes viajem em assentos contíguos aos de familiares ou responsáveis sem cobrança adicional. O direito vale tanto na compra da passagem quanto em alterações da reserva. A gratuidade, porém, não se aplica quando o passageiro optar por assentos com benefícios extras, com maior espaço para as pernas ou por mudança de classe. Nesses casos, as companhias poderão cobrar as tarifas normalmente previstas. Com a regulamentação, a ANAC passa a fiscalizar o cumprimento da norma e poderá aplicar sanções às empresas que desrespeitarem o direito dos passageiros menores de 16 anos. Daqui a pouco, mais informações aqui na última edição do Info News. Fique ligado!
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0: Atenção, senhores passageiros, estamos de volta com The Music Coffee Time.
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0: as últimas de hoje do nosso The Music of Time. Obrigado aí pela tua sintonia. Se encontramos na próxima edição com mais The Music. Se cuida, juízo, e até a próxima edição.
1: 14:23.
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2: Agora, as previsões para Libra, Escorpião e Sagitário. Signo de Libra.
3: Nascidos entre 23 de setembro a 23 de outubro.
4: Libra, o céu aponta algum desafio para a autoestima hoje. Não se deixe abalar. Com o crush, é um bom momento para revisar como você está lidando com a relação. Encare as coisas com mais autoconfiança e não deixe pequenos problemas atrapalhar o relacionamento. Você é mais forte do que pensa.
2: Signo de Escorpião.
3: Nascidos entre 24 de outubro a 22 de novembro.
4: Escorpião, a chegada de Vênus traz muita generosidade nas amizades. Ótimo para compartilhar experiências com a turma, só sem se expor demais, ok? No amor, dê atenção ao crush e mantenha o romance mesmo com situações complicadas. Nos estudos, vá com calma. O céu indica possíveis desafios.
2: Signo de Sagitário.
3: Nascidos entre 23 de novembro a 22 de dezembro.
4: Sagitário, o dia vem cheio de criatividade e possíveis conquistas que vão elevar o astral. Conduza as novas experiências com responsabilidade. No amor, fortaleça a convivência com o crush cuidando das palavras. Nos estudos, busque o prazer, mas evite agir no impulso. Nas amizades, mantenha o controle.
2: Já voltamos com as previsões para Capricórnio, Aquário e...
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6: Olá, voltamos e essa é a última edição de hoje do Info News desta sexta-feira, deixando você muito bem informado. Um relatório da consultoria KPMG revelou que 29% dos líderes seniores não compreendem os custos operacionais associados ao uso da inteligência artificial nas empresas. O modelo de cobrança por consumo tem surpreendido organizações que esperavam gastos semelhantes aos de assinaturas tradicionais de software. A pesquisa aponta que plataformas de IA cobram conforme o volume de processamento utilizado e que pode elevar rapidamente as despesas. Diante desse cenário, muitas empresas passaram a monitorar o uso da tecnologia e a buscar alternativas mais econômicas. Quase metade das organizações ouvidas informou ter adiado ou reformulado projetos de inteligência artificial após perceber que os custos poderiam superar os benefícios esperados. A falta de regras claras para auditoria, revisão de respostas e responsabilidade por erros também preocupa os executivos. Enquanto empresas reavaliam investimentos, gigantes da tecnologia seguem ampliando a infraestrutura para atender a demanda por inteligência artificial. Amazon, Microsoft e outras companhias devem investir centenas de bilhões de dólares no setor nos próximos anos. Assim encerramos mais uma edição do Info News. Eu sou o Silva Júnior. Desejo uma excelente sexta-feira para você. Amanhã, sábado, voltamos com mais uma edição. Grande abraço, bom início de final de semana e até amanhã.
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7: Sextou, pois é, dia oficial, né? Dia oficial do fim de semana, aquele preparativo que a gente fica naquela expectativa durante a semana, né? Durante a correria. E é claro, né? Retro Hits, daquele jeito bem sexta-feira pra você.

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2: Muito obrigado pelo seu carinho maravilhoso. Estamos aí neste embalo gostoso demais.
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3: 15 horas e 34 minutos.
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2: Oi, tudo bem? Tudo certo? Chegando agora em nossa programação, então fica aí e aumente o volume do seu rádio, chegando aquela nostalgia, aquela música que você ama.
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1: Muito obrigado pelo seu carinho maravilhoso. Estamos aí neste embalo gostoso demais.

0: da música amanheceu mais triste nesta quinta-feira, com a notícia do falecimento da icônica cantora Bonnie Tyler. Aos 75 anos, a estrela galesa, eternizada por hits como Total Eclipse of the Heart e Holding Out for a Hero, deixou um legado inconfundível na história do pop e do rock. A informação foi confirmada e rapidamente se espalhou pelas redes sociais, com fãs e celebridades prestando homenagens à artista que marcou gerações com sua voz rouca e potente. Bonnie Tyler havia sido internada em maio, passando por uma cirurgia de emergência e sendo colocada em coma induzido, mas infelizmente não resistiu. Seu talento e carisma a levaram a palcos do mundo todo e sua partida deixa uma lacuna imensa no cenário musical. Nossos corações estão com a família e amigos de Bonnie Tyler neste momento de profunda dor.
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4: Agora, as previsões para Capricórnio, Aquário e Peixes. Signo de Capricórnio.
5: Nascidos entre 22 de dezembro a 20 de janeiro.
6: Capricórnio, Vênus está na área espiritual e a beleza da vida está mais em evidência, especialmente nas pequenas coisas. Só não voe longe demais e esqueça das coisas práticas, tá? Nos estudos, a energia positiva torna tudo mais prazeroso.
4: Signo de Aquários.
5: Nascidos entre 21 de janeiro a 20 de fevereiro.
6: No amor, coragem para entender as emoções e dar atenção ao crush. Nas amizades, curta a vibe. Aquário. O céu aponta mudanças na forma de ver as aspirações. Valorize o que te torna único. Cuidado com atitudes impulsivas, ok? No amor, fortalecer os laços com o crush pede afeto e tempo de qualidade juntos. Na escola, seja prudente. Tudo no seu tempo.
4: Signo de Peixes.
5: Nascidos entre 21 de fevereiro a 20 de março.
6: Peixes. O céu aponta uma boa conexão com as pessoas próximas. Aproveite para estreitar os laços. Nos estudos, mantenha os pés no chão ao encarar os desafios. No amor, fortaleça o romance com respeito e maturidade, mesmo com pendências para resolver. Nas amizades, a dica é aceitar as mudanças.
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0: 12:54.
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2: Oi, tudo bem? Tudo certo? Chegando agora em nossa programação, então fique aí e aumente o volume do seu rádio, chegando aquela nostalgia, aquela música que você ama.
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0: Bom, gente, Retro Hits vai ficando por aqui. Obrigado a você que nos acompanhou aí de casa, no trabalho, na estrada. Tamo junto aí, com certeza. Um excelente fim de semana pra você. Um abraço do seu amigo Ariel Dávila. E semana que vem estamos aí daquele jeito diferenciado, viu? A cada edição, músicas diferentes e com certeza aquele toque especial. E um programa feito com muito carinho pra você. Tchau.
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0: Por falar em Bonnie Tyler, a triste notícia de sua partida trouxe à tona uma lembrança especial para os fãs brasileiros, o dueto icônico da cantora com nosso querido Fábio Júnior. Há exatos 40 anos, em 1986, os dois astros uniram suas vozes em uma parceria que marcou época. A música Sem Limites para Sonhar, versão em português de Reaching for the Infinite Heart, foi um verdadeiro estouro nas rádios e na TV, com um clipe que fez o Brasil vibrar. A gravadora CBS, que contava com os dois artistas em seu elenco, foi a responsável por essa união de talentos que se tornou um clássico. É um momento de nostalgia e emoção para relembrar essa colaboração, que mostrou a força da música e a capacidade de unir culturas através de grandes vozes. Uma homenagem póstuma que celebra a grandiosidade de Bonnie Tyler e a genialidade de Fábio Júnior.
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0: rádio. Vamos pro intervalo? Boas dicas pra você aí, já já a gente tá de volta aqui na sua rádio preferida.
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2: 16 horas e 37 minutos.
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0: As 15 mais tocadas, de volta aqui na programação da sua rádio preferida, as 15 melhores. Obrigado aí pela audiência, hein? Tá com o fone espetado aí, tá ouvindo a gente, tá no seu carro, no seu trabalho, na sua casa, valeu pela sintonia. Vamos embora com as 15 mais

0: Boa noite, Uberlândia! Faz barulho aí, Uberlândia, que eu quero ouvir!
1: Que coisa linda, galera!
0: Obrigado!
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0: Alô, Houston, tá autorizado, hein?
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1: Bravo, sucesso, meu irmão.
2: Com certeza, é um prazer estar cantando com vocês aqui.
1: Agora já dando, Farias, PH, Miguelzinho.
2: O Sigilo.
1: Bora cantar, vambora. Assim, ó.

0: sequência sensacional. Vamos encerrando as 15 mais tocadas aqui na sua rádio preferida. Obrigado de verdade, ó. As 15 mais tocadas ficando por aqui. Valeu pela companhia e o carinho. Até a próxima. Tchau, tchau.
1: Mais uma triste notícia abala o mundo das celebridades nesta quinta-feira. O ator Edward Boggs nos deixou aos 49 anos. A notícia pegou muitos de surpresa e gerou comoção entre colegas de profissão e fãs. Com uma carreira sólida na atuação e também na direção, Edward Boggs integrou o elenco de diversas produções de sucesso da TV Globo, como a série Sandy and Junior, a novela Malhação e Esplendor. Seu talento e versatilidade eram marcas registradas em seus trabalhos. A comunidade artística lamenta a perda de um profissional tão dedicado e querido. Nossos sentimentos à família e amigos de Edward Boggs neste momento de dor e despedida.
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5: Mandou bem. Oi, gente, tudo bem? Nós estamos chegando. Delícia de sexta-feira, sextou, né? Tudo bem? Tudo ótimo? Muito bem? Muito prazer, eu sou o Cauê Bilharvas e a partir de agora começamos o nosso Mandou Bem. Aqui você escolhe, hein? Você decide, você pede e a gente toca.
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0: obrigada, gente.
1: Pra Alcione.
0: Obrigado. Obrigada, bom gosto.
2: Top demais essa sequência. Melhor ainda porque foi você que mandou bem. Já já tem mais.
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5: 17 horas e 16 minutos.
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2: Beleza, você está no Mandou Bem. Alegria, alegria. Aqui, o seu pedido é uma ordem.
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0: Mandou bem!
1: Mas que som foi esse, hein? Você sempre manda bem. Já já tem mais.
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3: Alô você! Legal, ótima sexta-feira, estamos de volta com mais um bloco do nosso Giro Astral desta sexta-feira, dia 10. E claro, agora mais um bloco destacando Câncer, Leão e Virgem. E eu começo o bloco com Câncer. Há grandes chances de descobertas apaixonantes no campo das relações, Câncer. Não se deixe levar pela preguiça. Essa energia sobrando pode voltar e se voltar ela contra você em forma de nervosismo, então use bem esse impulso, cara. Número da sorte é o 13. Alô, Leão, você terá ideias positivas e cheias de força, mas ainda não é hora de agir. Primeiro, coloque um plano no lugar. Você pode virar um verdadeiro rolo compressor. Então, enfrente as rivalidades sem esperar mais. Mas ó, com direção, não esqueça. Número da sorte 26, Leão. Alô, Virgem! Este dia, essa sexta-feira, pode trazer conforto, tanto no lado profissional quanto no afetivo. Talvez você sonhe com uma fuga para horizontes mais distantes. O diálogo está aberto e agora suas opiniões encontram mais espaço em vez de baterem no muro. Número da sorte é o 2, Virgem! E no próximo bloco tem previsões para Libra, Escorpião e Sagitário. Segura aí que eu vou ali e volto já!

0: influenciadora Virgínia Fonseca está novamente no centro das atenções, mas dessa vez por um motivo que gerou um alerta sério. Após a Musa Fitness realizar e recomendar a soroterapia, o Conselho Regional de Medicina do Estado de Goiás, o CREMEGO, emitiu um comunicado alertando sobre os riscos do uso sem controle desse procedimento. Segundo o CREMEGO, a terapia endovenosa de vitaminas e minerais, popularmente conhecida como soroterapia, não possui evidência científica que comprove sua eficácia e segurança. A preocupação do órgão é com a popularização do método sem o devido acompanhamento médico e critérios rigorosos. A saúde em primeiro lugar, não é mesmo, meus amores? Fica um alerta para todos ficarem de olho e sempre buscarem orientação profissional antes de aderir a qualquer procedimento estético ou de saúde.
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3: Eita, coisa boa! Estamos de volta com o Mandou Bem. Vai mandando ver aí!
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0: Mandou bem, você ouvindo bem a nossa programação para fechar com chave de ouro. Que bom ter vocês aqui, né, no nosso programa. É uma pena que tá terminando, mas não fica triste não, porque eu volto na segunda-feira, se Deus quiser, tá bom? Um bom final de semana, aproveite aí, tá bom? Juízo, hein? E a gente se fala na segunda. Valeu, tchau, fui!
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3: 17 horas e 49 minutos.
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5: Olá, uma ótima sexta-feira para você. Está começando aqui o nosso Parada Retrô. Hoje dia 10, né? Já estamos aí no dia 10 de julho de 2026. E a partir de agora vamos relembrar, vamos recordar grandes clássicos da música, sucessos do passado, para você relembrar com a gente aqui na nossa programação, hein? E para começar o Parada Retrô de hoje, tem Roberta Fleck, Kill Me Softly, super clássico dos anos 70, hein?

Jigsaw, Sky High, aqui no nosso Parada Retrô. Sucesso de 1975. E agora tem um som nacional pra gente curtir. Lembra? 2002? Ah, essa aqui é top demais, hein? Essa banda detonava todas, hein? Os Detonautas. Outro lugar no Parada Retrô.

0: uma das minhas bandas preferidas dos anos 80, em banda Toto, no nosso Parada Retrô, fechando muito bem a primeira sequência do Parada Retrô com I Be With You, I Be Over You, melhor dizendo, né? Fechando, e daqui a pouquinho tem mais no Parada Retrô. Intervalo rapidinho, já já eu volto com o nosso segundo bloco de hoje.
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2: A versão 150 do Microsoft Edge começou a ser liberada com uma importante novidade para seus usuários. O navegador agora oferece suporte para login direto utilizando a conta Google. Essa funcionalidade facilita a sincronização de favoritos e do histórico de navegação, especialmente para quem migra do Chrome. Ela também permite que usuários acessem todos os recursos do Edge sem a necessidade de uma conta Microsoft. A mudança torna a transferência de dados entre navegadores mais consistente, pois a sincronização ocorre diretamente pela nuvem. Com essa integração, a Microsoft busca atrair mais usuários do navegador rival para a sua plataforma. A liberação da novidade é gradual e abrange o Edge para sistemas Windows e macOS. Administradores de organizações poderão ativar o recurso via política específica, cumprindo uma promessa da empresa para este mês de julho. Encerramos mais um Tech Show. Eu sou Joyce Monteiro, volto segunda-feira com mais um show de tecnologia para você. Tchau!
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0: Recordar é viver, né? Bom demais estar recordando com você aqui no Parada Retrô. Aqui Kleber Salles continuando junto com você nesta sexta-feira. Ah, e agora tem uma música que eu acho um espetáculo, viu? Um show de interpretação, de arranjo, de produção, de técnica, de tudo. Essa música aqui é lindíssima. É um toque de classe todo especial aqui no seu Parada Retrô. A diva Chaka Khan cantando Through the Fire, 1984, 85. Um baita clássico pra gente curtir, hein? Em alto e bom som. Essa é pra ouvir e relaxar.

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0: You Know What To Do com Carly Simon no Parada Retro. Teve Snap também passando por aqui com Do You Say To Light de 1993. Snap do hit Rhythm Is a Dance, né, que também marcou o ano de 93. Gilberto Gil, mestre Gilberto Gil, passou por aqui também com No Woman No Cry. E agora outro mestre da música internacional, o maestro Barry White. Can't Get You Know of Love.
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0: Duran Duran com Envio A View to a Kill. Aqui no nosso Parada Retrô, fechando muito bem a edição desta sexta-feira. Som de 1998, né? Versão aí de 98. Fechando muito bem a edição de hoje da nossa viagem ao passado. Gente, grande abraço, um excelente final de semana. Amanhã estaremos de volta por aqui no Parada Retrô, seu melhor programa de flashback. Uma hora com as melhores de todos os tempos, hein? Até amanhã, se Deus quiser, um super abraço. E a gente se fala aqui na melhor do seu rádio. Tchau, tchau.
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2: 18 horas e 54 minutos.
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Chegando e tá começando agora o programa Music Pop aqui pela sua melhor sintonia. Do ladinho de Caio Bia Ipsen, nós ficaremos juntos por uma hora conferindo as melhores do pop, lançamentos, novidades do mundo da música pop e você ouve por aqui. Hoje, sexta-feira, sextou! Tem muita música boa pra você, já começando com essa.

0: influenciadora Virgínia Fonseca está novamente no centro das atenções, mas dessa vez por um motivo que gerou um alerta sério. Após a Musa Fitness realizar e recomendar a soroterapia, o Conselho Regional de Medicina do Estado de Goiás, o CREMEGO, emitiu um comunicado alertando sobre os riscos do uso sem controle desse procedimento. Segundo o CREMEGO, a terapia endovenosa de vitaminas e minerais, popularmente conhecida como soroterapia, não possui evidência científica que comprove sua eficácia e segurança. A preocupação do órgão é com a popularização do método sem o devido acompanhamento médico e critérios rigorosos. A saúde em primeiro lugar, não é mesmo, meus amores? Fica um alerta para todos ficarem de olho e sempre buscarem orientação profissional antes de aderir a qualquer procedimento estético ou de saúde.
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2: Depois do intervalo tem mais. Segura aí que o Music Pop volta já.
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4: 19 horas e 27 minutos.
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2: Tudo beleza? Já estamos de volta com mais um Music Pop. E agora vamos com mais uma sequência.

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1: Agora eu, Bia Ibsen, vou indo nessa. Obrigada pela companhia, obrigada pela sua audiência. Um ótimo final de semana pra você e a gente se encontra por aqui na segundona, beleza? Beijão, fica com Deus, um abraço, bye bye. Fui!
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3: 19 horas e 44 minutos.
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6: São Paulo foi palco de um encontro de gigantes do pagode. Belo e o grupo Sorriso Maroto dividiram o palco do Centro de Tradições Nordestinas para a gravação de um novo projeto audiovisual. A apresentação reuniu grandes sucessos que marcaram a trajetória dos artistas, além de novidades preparadas especialmente para o projeto. O público acompanhou uma noite de muita música, emoção e a energia contagiante que consagrou Belo e Sorriso Maroto entre os grandes nomes do pagode brasileiro. Com uma produção especial e a união de dois fenômenos do gênero, a gravação deixou grande expectativa para o lançamento do projeto, que promete levar aos fãs os melhores momentos desse encontro histórico.
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8: Semana chegou e o nosso Nostalgia também aqui na sua rádio preferida. A partir de agora, o melhor do flashback dos anos 90, você vai ouvir aqui na sua rádio, viu? Aquela canção que fez história, o passado de presente pra você. É o Nostalgia que está no ar a partir de agora na sua rádio preferida. Eu sou Ricardo Oliveira e tô junto com você. Vamos nessa!
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0: Fechando nosso Nostalgia aqui na sua rádio preferida. Que canção maravilhosa, que canção linda que você ouviu aqui no nosso Nostalgia. Aliás, o programa todo apresentou um montão de música boa. Obrigado de verdade mesmo pelo carinho. A gente se fala, até a próxima. Tchau, tchau.
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2: Oi, gente! Tudo bem? Nós estamos chegando aqui na nossa rádio preferida. Maravilha de programação, né, Chuchu? Tudo certo? Como é que você tá? Como é que passou? Ei, coisa boa! Bora lá, hoje é sexta-feira. Hoje é sexta-feira! Final de semana, hein? Hoje, dia 10 de julho de 2026. Com muita alegria, eu sou o Cauê e trago para você previsões astrais. Vamos saber quais são os destaques pro meu, pro seu, pro nosso signo nesta delícia de sexta-feira. Bora lá? Alô, você de Aries! Sextou com ótimas notícias pro bolso, a chance de comprar algo que deseja há tempos pra sua casa. Ih, coisa boa, hein? Hoje também tem chance de fechar negócios lucrativos, dar uma turbinada na carreira e até negociar um aumento aí. Ó, que beleza! O romance ganha um astral mais descontraído à noite. A paquera também pode surpreender. A dica é olhar ao redor, viu? Número de hoje é o 30, cor amarelo ouro. Vai sobrar pique para correr atrás das suas obrigações e deixar tudo em ordem hoje, Tourinho. Então aproveite para mandar e-mails ou marcar reunião. Hoje vai dar bom, viu? Nos assuntos do coração, o romance fica mais leve ao longo do dia, mas a possessividade pode crescer depois. Um bom papo anima a conquista. Número de hoje, 38, a cor azul royal. Gêmeos! A sinal de bons negócios ou grana extra logo cedo. Ainda mais se ouvir a sua intuição para identificar as melhores oportunidades. Ó, prepare suas armas para se aproximar do crush à noite, quando sobra carisma, né, e incentiva, iniciativa, na verdade, para arrasar na conquista, tá bom? O astral fica descontraído no romance. O número da sorte hoje para você de Gêmeos é o 18, a cor preto. Câncer. E você de Câncer? Contato com a galera promete novidades hoje. A dica é prestar atenção ao sexto sentido e fugir de fofoca no finalzinho da noite, assim você se diverte e evita problemas também. Sintonia e muita conversa fortalecem os laços com o par e animam a conquista, mas você pode se isolar à noite também, né? Número de hoje, viu, Câncer? É o 55, a cor dourado. E assim, ponto final, terminamos o primeiro bloco aqui do nosso horóscopo do dia. Eu vou voltar daqui a pouco, gente, e aí falo pra você de Leão, Virgem, Libra e Escorpião. Continue com a gente, até daqui a pouco.
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5: Opa, final de semana, e aí meus queridões e queridonas, queriditos e queriditas, estamos juntos, hein, com mais uma edição do Pagodaço, por aqui Kleber Salles, animando o seu final de semana com o melhor do samba, do pagode, o axé, a quebradeira, a gente vai quebrar tudo aí pra você, tocando as melhores músicas, e claro, você que já tá no clima do final de semana, tá naquele clima de churrasco, então... Sinta-se à vontade aqui, porque no Pagodaço a gente vai fazendo aí a trilha sonora para você curtir muito. Então aumenta aí o volume para curtir mais um Pagodaço nesse super fim de semana.

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1: Não interessa o que aconteceu no rolê, mesmo se não deu certo,

0: aparição.
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2: Pra alguns sucessos, meu irmão.
0: Com certeza, é um prazer estar cantando com vocês aqui.
2: Pagode do Adame, Farias, PH, Miguelzinho.
0: O Sigilo.
2: Bora cantar, vambora. Assim, ó.

0: essa eu amo demais.
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0: Mais sucesso pra gente cantar juntinho assim, ó.